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Boas, sexy sound system do ar. Lá atrás, novas misturas para Spiller, Groove Jet. Já roda a nova de Another Like It.

0: Sucesso e Dean Turley no final de mais um Sexy Sound System Live. Para a semana a mais, fiquem bem.
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1: 2 horas.
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1: 3 horas.
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1: 5 horas.
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1: 6 horas.
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1: A cidade não para e a agenda começa agora. No âmbito da exposição O Azulejo em Portugal, uma história em aberto, realiza-se dia 23 de maio no Museu Municipal de Tavira Palácio da Galeria, sob a orientação de Teresa Pinto, a oficina de pintura de azulejo, a qual inclui duas sessões, entre as 10h30 e as 12h30 e entre as 14h30 e as 16h30. A iniciativa é destinada a jovens a partir dos 12 anos e adultos, consiste numa viagem colorida pela tradição da azulejaria portuguesa. Da escolha das cores à aplicação de uma técnica tradicional de produção, os participantes criarão uma peça única. Após a oficina, os azulejos serão submetidos a um processo de cozedura, sendo entregues num prazo aproximado de uma a duas semanas. Mais informações através do telefone 281-320-545 ou através do e-mail edu.museus@cm-tavira.pt. Dia 23 de maio, entre as 15 e as 18 horas, no Hub Criativo da Rua Inquieta, na Rua da Liberdade 24, Porta Amarela, gravura para crianças. Mais informações e reservas, riainquieta@gmail.com. Dia 23, às 16h30, na Biblioteca Municipal Álvaro de Campos, vai ter lugar a cerimónia de entrega dos prémios do 6º concurso Book Trailers. A Associação Baixa de Tavira vai realizar dia 23 de maio pelas 21h30, no Mercado da Ribeira, a Moda Tavira 2026. Esta iniciativa é apoiada pelo município de Tavira e permite ao comércio local apresentar a sua coleção Primavera-Verão. O evento será apresentado por Hugo Mendes e contará com a presença de manequins consagrados no mundo da moda, como Denise Nzang e Catália Jomir. Ao lado dos modelos profissionais irão desfilar os jovens que foram selecionados no casting. Para enriquecer esta noite dedicada à moda, podem ainda assistir a algumas performances de dança da Sociedade Recreativa e Musical Lusense. Dia 24 de maio, às 16 horas, haverá missa na Ermida de Nossa Senhora da Saúde. No dia 25 de maio, a Armação do Artista promove um encontro aberto a todos os que queiram participar na Moura Encantada, iniciativa que há mais de uma década animou o Castelo de Tavira durante o mês de junho. O convite dirige-se especialmente a quem pensa não ter jeito para o teatro, sente vergonha, falta de tempo ou timidez, mostrando que não é necessária a experiência de palco para integrar o projeto. O encontro está marcado para as 18h30 no Castelo de Tavira. A Casa do Povo de Santo Estevão recebe, dia 29 de maio, às 22 horas, o músico e acordeonista Gabriel Gomes para a apresentação de uma história assim, o seu primeiro trabalho em nome próprio. Num concerto intimista e a solo, uma das figuras mais marcantes da música portuguesa contemporânea conduz o público por uma viagem emocional através do acordeão num espetáculo de grande proximidade e sensibilidade artística. O município de Tavira informa que se encontram abertas até ao dia 30 de maio as inscrições para a atribuição de stands nos Arraiais de São João. Podem inscrever-se instituições sem fins lucrativos de cariz cultural, social e desportivo do concelho. Os Arraiais terão lugar no Jardim do Coreto entre os dias 20 e 24 de junho, integrando o programa das comemorações de São João em Tavira. Em Tavira, aproxima-se a realização de mais uma edição do Festival Ecológita. Nos dias 5 e 6 de junho, o Parque Verde do Seco e o Largo de Santa Ana são os palcos de um programa diversificado destinado aos defensores do ambiente e a quem quer envolver-se na construção de um futuro mais sustentável. Palestras para inspirar, oficinas e atividades práticas para despertar ou consolidar a consciência ecológica, ecomercado com produtos responsáveis ambientalmente, alimentação saudável, documentários, projetos inovadores e artistas que partilham a paixão pela sustentabilidade, o respeito pelo planeta e protetores da justiça social integram a edição deste festival. Destaca ainda para a música no dia 5, às 20 horas, à Beira Rio, DJ Feathers, às 22 horas, no Parque Verde do Sécoa, Samuel Uria e às 23h30, também no Parque Verde do Sécoa, o DJ Discossauro. No dia 5, às 17h30, à Beira Rio, atuação de Gaspar, às 22h30, no Parque Verde do Sécoa, Beatriz Pessoa, e às 23h30, também no Parque Verde do Sécoa, DJ Kiko Is Hot. A Associação Oncológica do Algarve volta a promover o Jantar de Solidariedade, o qual vai ter lugar dia 6 de junho pelas 20 horas no Hotel Vila Galeta Vira. Esta iniciativa pretende reunir todos aqueles que desejam apoiar a missão da Associação na luta contra o cancro. O jantar será servido em formato self-service, com seleção diversificada e cuidada de pratos. A animação está a cargo de Arcílio Palma. Os bilhetes já se encontram disponíveis. A participação é de 33 euros para a Associação associados da Associação Oncológica do Algarve, 36 euros para público em geral e 17,5 euros para crianças dos 4 aos 12 anos, inclusive. Podem adquirir os ingressos na União de Freguesias de Tavira e na sede da Associação Oncológica do Algarve em Faro. Mais informações e reservas através do telefone 289-807-531 ou através do e-mail geral@oa.pt. No dia 13 de junho realiza-se uma ação de limpeza da Ria na Luz de Tavira. A concentração está marcada para as 9 horas na Torre de Aires. As inscrições decorrem até ao dia 11 de junho através do telefone 281-961-285 ou 964-785-158. A iniciativa convida a população a participar numa ação de preservação e limpeza da Ria e da Vila. Encontram-se abertas até ao dia 31 de maio as inscrições para a próxima edição da Feira de São Francisco, a qual decorre entre 2 e 5 de outubro do corrente ano, no Parque de Feiras e Exposições de Tavira. Os interessados em participar deverão preencher o formulário disponível nos serviços online e proceder à entrega da inscrição através do Balcão Único da Câmara Municipal de Tavira, Edifício dos Passos do Conselho, entre as 9 e as 16 horas ou através do e-mail feirasaofrancisco@cm-tavira.pt. Após a submissão, o município procederá à análise da candidatura, comunicando a atribuição do espaço e o valor a pagar. O candidato cuja inscrição não seja aceite será igualmente notificado. O município informa ainda que nenhum expositor tem direitos adquiridos sobre os espaços que já tenha ocupado em edições anteriores. A organização pode, até 30 dias antes da feira, sempre que a logística ou as condições de segurança do evento assim o exijam, alterar a distribuição dos espaços. Na Igreja de São José está patente a exposição Tavira Caritativa, Hospital do Espírito Santo de Tavira. Podem visitar a exposição de segunda a sexta-feira, das 10 às 13 e das 14 às 17. Na Igreja e Casa Museu da Misericórdia está patente a exposição Pão, Azeite e Vinho, Rituais de Fé, para visitar de segunda a sábado, das 10 às 12h30 e das 14 às 17h30. No Museu Municipal de Tavira Núcleo Islâmico está patente a exposição permanente Tavira Islâmica. Podem visitar as exposições de terça-feira a sábado, exceto aos feriados, das 9h30 às 13 e das 14 às 16h30. No Museu Municipal de Tavira Palácio da Galeria está patente a exposição permanente Dieta Mediterrânica Património Cultural Milenar. Até ao dia 31 de maio de 2026 podem visitar a exposição O Azulejo em Portugal.

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1: São 8 horas de sábado, vamos às notícias na Horizonte Algarve. A Associação Baixa de Tavira realiza no sábado, dia 23 de maio, a Moda Tavira 2026. É às 21h30, no Mercado da Ribeira. Esta iniciativa é apoiada pelo município de Tavira e permite ao comércio local apresentar a sua coleção Primavera-Verão. O evento será apresentado por Hugo Mendes e contará com a presença de manequins consagrados no mundo da moda, como Denise Nzang e Catália Jomir. Ao lado dos modelos profissionais, irão desfilar os jovens que foram selecionados no casting. Para enriquecer esta noite, dedicada à moda, a Sociedade Recreativa Musical Lusense irá também realizar algumas performances de dança. A Terra de Maio, também conhecida como a Feira da Cabra, está de regresso ao Azinhal, Castro Marim, entre os dias 22 e 24 de maio, no Centro Multiusos, com as melhores tradições e sabores do interior algarvio, além de boa música e animação com assinatura nacional. Os saberes e sabores associados à cabra de raça algarvia voltam a estar em destaque durante todo o fim de semana, num programa que inclui concertos de grandes nomes nacionais, artesanato, produtos tradicionais, tasquinhas, gastronomia regional, exposições de animais, queijaria, show cookings, folclore, tiro com arco, workshops e animação infantil. Conheça toda a programação da edição de 2026 da Terra de Maio em www.cm-castromarim.pt. Até 24 de maio, a cidade de Faro volta a receber o ADM Algarve Design Meeting, evento cultural e académico promovido pela Universidade do Algarve através da Escola Superior de Educação e Comunicação. Na sua 15ª edição, o ADM apresenta o projeto curatorial internacional Space to Space, reunindo designers, investigadores, artistas, estudantes e instituições de vários países num programa multidisciplinar dedicado ao design contemporâneo. O evento terá lugar na Fábrica da Cerveja, em Faro, e integra conferências, exposições, workshops, cinema, videomapping, instalações, projeto montra, lojas pop-up e espaços de experimentação criativa, afirmando-se como uma das principais plataformas nacionais de reflexão e divulgação do design, da animação e dos média. Mais informações e programa completo em algarvedesignmeeting.org.pt. Até 24 de maio, as sonoridades do jazz vão circular pela cidade de Faro no âmbito da 10ª edição do Festival Os Dias do Jazz. O Festival Os Dias do Jazz é organizado pelo Teatro das Figuras em colaboração com o Clube Farense e o Teatro Letes. Para mais informações, visite o site do Teatro das Figuras em www.teatrodasfiguras.pt. É tudo por agora. A informação regressa às 13 horas.
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5: Às 9, a linha do horizonte continua e nós seguimos juntos nesta viagem, trazendo muito mais para o teu dia até às 10.

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1: A cidade não para e a agenda começa agora. No âmbito da exposição O Azulejo em Portugal, uma história em aberto, realiza-se dia 23 de maio no Museu Municipal de Tavira Palácio da Galeria, sob a orientação de Teresa Pinto, a oficina de pintura de azulejo, a qual inclui duas sessões, entre as 10h30 e as 12h30 e entre as 14h30 e as 16h30. A iniciativa é destinada a jovens a partir dos 12 anos e adultos, consiste numa viagem colorida pela tradição da azulejaria portuguesa. Da escolha das cores à aplicação de uma técnica tradicional de produção, os participantes criarão uma peça única. Após a oficina, os azulejos serão submetidos a um processo de cozedura, sendo entregues num prazo aproximado de uma a duas semanas. Mais informações através do telefone 281-320-545 ou através do e-mail edu.museus@cm-tavira.pt. Dia 23 de maio, entre as 15 e as 18 horas, no Hub Criativo da Ria Inquieta, na Rua da Liberdade 24, Porta Amarela, gravura para crianças. Mais informações e reservas, riainquieta@gmail.com. Dia 23, às 16h30, na Biblioteca Municipal Álvaro de Campos, vai ter lugar a cerimónia de entrega dos prémios do 6º concurso Book Trailers. A Associação Baixa de Tavira vai realizar dia 23 de maio pelas 21h30, no Mercado da Ribeira, a Moda Tavira 2026. Esta iniciativa é apoiada pelo município de Tavira e permite ao comércio local apresentar a sua coleção Primavera-Verão. O evento será apresentado por Hugo Mendes e contará com a presença de manequins consagrados no mundo da moda, como Denise Nzang e Catália Jomir. Ao lado dos modelos profissionais, irão desfilar os jovens que foram selecionados no casting. Para enriquecer esta noite dedicada à moda, podem ainda assistir a algumas performances de dança da Sociedade Recreativa e Musical Lusense. Dia 24 de maio, às 16 horas, haverá missa na Ermida de Nossa Senhora da Saúde. No dia 25 de maio, a Armação do Artista promove um encontro aberto a todos os que queiram participar na Moura Encantada, iniciativa que há mais de uma década animou Castelo de Tavira durante o mês de junho. O convite dirige-se especialmente a quem pensa não ter jeito para o teatro, sente vergonha, falta de tempo ou timidez, mostrando que não é necessária a experiência de palco para integrar o projeto. O encontro está marcado para as 18h30 no Castelo de Tavira. A Casa do Povo de Santo Estevão recebe, dia 29 de maio, às 22 horas, o músico e acordeonista Gabriel Gomes para a apresentação de uma história assim, o seu primeiro trabalho em nome próprio. Num concerto intimista e a solo, uma das figuras mais marcantes da música portuguesa contemporânea conduz o público por uma viagem emocional através do acordeão num espetáculo de grande proximidade e sensibilidade artística. O município de Tavira informa que se encontram abertas até ao dia 30 de maio as inscrições para a atribuição de stands nos arraiais de São João. Podem inscrever-se instituições sem fins lucrativos de cariz cultural, social e desportivo do concelho. Os arraiais terão lugar no Jardim do Coreto entre os dias 20 e 24 de junho, integrando o programa das comemorações de São João em Tavira. Em Tavira, aproxima-se a realização de mais uma edição do Festival Ecológita. Nos dias 5 e 6 de junho, o Parque Verde do Seco e o Largo de Santa Ana são os palcos de um programa diversificado destinado aos defensores do ambiente e a quem quer envolver-se na construção de um futuro mais sustentável. Palestras para inspirar, oficinas e atividades práticas para despertar ou consolidar a consciência ecológica, ecomercado com produtos responsáveis ambientalmente, alimentação saudável, documentários, projetos inovadores e artistas que partilham a paixão pela sustentabilidade, o respeito pelo planeta e protetores da justiça social integram a edição deste festival. Destaca ainda para a música no dia 5, às 20 horas, à Beira Rio, DJ Feathers, às 22 horas, no Parque Verde do Sécoa, Samuel Uria e às 23h30, também no Parque Verde do Sécoa, o DJ Discossauro. No dia 5, às 17h30, à Beira Rio, atuação de Gaspar, às 22h30, no Parque Verde do Sécoa, Beatriz Pessoa, e às 23h30, também no Parque Verde do Sécoa, DJ Kiko His Hot. A Associação Oncológica do Algarve volta a promover o Jantar de Solidariedade, o qual vai ter lugar dia 6 de junho pelas 20 horas no Hotel Vila Galeta Vira. Esta iniciativa pretende reunir todos aqueles que desejam apoiar a missão da Associação na luta contra o cancro. O jantar será servido em formato self-service, com seleção diversificada e cuidada de pratos. A animação está a cargo de Arcílio Palma. Os bilhetes já se encontram disponíveis. A participação é de 33 euros para a Associação associados da Associação Oncológica do Algarve, 36 euros para público em geral e 17,5 euros para crianças dos 4 aos 12 anos, inclusive. Podem adquirir os ingressos na União de Freguesias de Tavira e na sede da Associação Oncológica do Algarve em Faro. Mais informações e reservas através do telefone 289-807-531 ou através do e-mail geral@oa.pt. No dia 13 de junho realiza-se uma ação de limpeza da Ria na Luz de Tavira. A concentração está marcada para as 9 horas na Torre de Aires. As inscrições decorrem até ao dia 11 de junho através do telefone 281-961-285 ou 964-785-158. A iniciativa convida a população a participar numa ação de preservação e limpeza da Ria e da Vila. Encontram-se abertas até ao dia 31 de maio as inscrições para a próxima edição da Feira de São Francisco, a qual decorre entre 2 e 5 de outubro do corrente ano, no Parque de Feiras e Exposições de Tavira. Os interessados em participar deverão preencher o formulário disponível nos serviços online e proceder à entrega da inscrição através do Balcão Único da Câmara Municipal de Tavira, Edifício dos Passos do Conselho, entre as 9 e as 16 horas ou através do e-mail feirasaofrancisco@cm-tavira.pt. Após a submissão, o município procederá à análise da candidatura, comunicando a atribuição do espaço e o valor a pagar. O candidato cuja inscrição não seja aceite será igualmente notificado. O município informa ainda que nenhum expositor tem direitos adquiridos sobre os espaços que já tenha ocupado em edições anteriores. A organização pode, até 30 dias antes da feira, sempre que a logística ou as condições de segurança do evento assim o exijam, alterar a distribuição dos espaços. Na Igreja de São José está patente a exposição Tavira Caritativa, Hospital do Espírito Santo de Tavira. Podem visitar a exposição de segunda a sexta-feira, das 10 às 13 e das 14 às 17. Na Igreja e Casa Museu da Misericórdia está patente a exposição Pão, Azeite e Vinho, Rituais de Fé, para visitar de segunda a sábado, das 10 às 12h30 e das 14 às 17h30. No Museu Municipal de Tavira Núcleo Islâmico está patente a exposição permanente Tavira Islâmica. Podem visitar as exposições de terça-feira a sábado, exceto aos feriados, das 9h30 às 13 e das 14 às 16h30. No Museu Municipal de Tavira Palácio da Galeria está patente a exposição permanente Dieta Mediterrânica Património Cultural Milenar. Até ao dia 31 de maio de 2026 podem visitar a exposição O Azulejo em Portugal, uma história em aberto que apresenta 5 séculos da azulejaria portuguesa do século XVI à contemporaneidade. Até ao dia 3 de outubro podem visitar a exposição Em Prol do Bairro, o Sal em Tavira, a Construção em Comum. Podem visitar as exposições de terça-feira a sábado entre as 10 e as 13 e entre as 14 e as 17. O museu encontra-se encerrado aos domingos, segundas e feriados. Escolhe, participa e aproveita o melhor que Tavira tem para oferecer.
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1: A cidade não para e a agenda começa agora. No âmbito da exposição O Azulejo em Portugal, uma história em aberto, realiza-se dia 23 de maio no Museu Municipal de Tavira Palácio da Galeria, sob a orientação de Teresa Pinto, a oficina de pintura de azulejo, a qual inclui duas sessões, entre as 10h30 e as 12h30 e entre as 14h30 e as 16h30. A iniciativa é destinada a jovens a partir dos 12 anos e adultos, consiste numa viagem colorida pela tradição da azulejaria portuguesa. Da escolha das cores à aplicação de uma técnica tradicional de produção, os participantes criarão uma peça única. Após a oficina, os azulejos serão submetidos a um processo de cozedura, sendo entregues num prazo aproximado de uma a duas semanas. Mais informações através do telefone 281-320-545 ou através do e-mail edu.museus@cm-tavira.pt. Dia 23 de maio, entre as 15 e as 18 horas, no Hub Criativo da Reinquieta, na Rua da Liberdade 24, Porta Amarela, gravura para crianças. Mais informações e reservas, reinquieta@gmail.com. Dia 23, às 16h30, na Biblioteca Municipal Álvaro de Campos, vai ter lugar a cerimónia de entrega dos prémios do 6º concurso Book Trailers. A Associação Baixa de Tavira vai realizar dia 23 de maio pelas 21h30, no Mercado da Ribeira, a Moda Tavira 2026. Esta iniciativa é apoiada pelo município de Tavira e permite ao comércio local apresentar a sua coleção Primavera-Verão. O evento será apresentado por Hugo Mendes e contará com a presença de manequins consagrados no mundo da moda, como Denise Nzang e Catália Jomir. Ao lado dos modelos profissionais irão desfilar os jovens que foram selecionados no casting. Para enriquecer esta noite dedicada à moda, podem ainda assistir a algumas performances de dança da Sociedade Recreativa e Musical Lusense. No dia 25 de maio, a Armação do Artista promove um encontro aberto a todos os que queiram participar na Moura Encantada, iniciativa que há mais de uma década animou Castelo de Tavira durante o mês de junho. O convite dirige-se especialmente a quem pensa não ter jeito para o teatro, sente vergonha, falta de tempo ou timidez, mostrando que não é necessária experiência de palco para integrar o projeto. O encontro está marcado para as 18h30 no Castelo de Tavira. O município de Tavira informa que se encontram abertas até ao dia 30 de maio as inscrições para a atribuição de stands nos arraiais de São João. Podem inscrever-se instituições sem fins lucrativos de cariz cultural, social e desportivo do concelho. Os arraiais terão lugar no Jardim do Coreto entre os dias 20 e 24 de junho, integrando o programa das comemorações de São João em Tavira. Em Tavira, aproxima-se a realização de mais uma edição do Festival Ecológita. Nos dias 5 e 6 de junho, o Parque Verde do Seco e o Largo de Santa Ana são os palcos de um programa diversificado destinado aos defensores do ambiente e a quem quer envolver-se na construção de um futuro mais sustentável. Palestras para inspirar, oficinas e atividades práticas para despertar ou consolidar a consciência ecológica, ecomercado com produtos responsáveis ambientalmente, alimentação saudável, documentários, projetos inovadores e artistas que partilham a paixão pela sustentabilidade, o respeito pelo planeta e protetores da justiça social integram a edição deste festival. Destaca ainda para a música no dia 5, às 20 horas, à Beira Rio, DJ Feathers, às 22 horas, no Parque Verde do Sécoa, Samuel Uria e às 23h30, também no Parque Verde do Sécoa, o DJ Discossauro. No dia 5, às 17h30, à Beira Rio, atuação de Gaspar, às 22h30, no Parque Verde do Sécoa, Beatriz Pessoa, e às 23h30, também no Parque Verde do Sécoa, DJ Kiko His Hot. A Associação Oncológica do Algarve volta a promover o Jantar de Solidariedade, o qual vai ter lugar dia 6 de junho pelas 20 horas no Hotel Vila Galeta Vira. Esta iniciativa pretende reunir todos aqueles que desejam apoiar a missão da Associação na luta contra o cancro. O jantar será servido em formato self-service, com seleção diversificada e cuidada de pratos. A animação está a cargo de Arcílio Palma. Os bilhetes já se encontram disponíveis. A participação é de 33 euros para associados da Associação Oncológica do Algarve, 36 euros para público em geral e 17,5 euros para crianças dos 4 aos 12 anos, inclusive. Podem adquirir os ingressos na União de Freguesias de Tavira e na sede da Associação Oncológica do Algarve em Faro. Mais informações e reservas através do telefone 289-807-531 ou através do e-mail geral@oa.pt. No dia 13 de junho, realiza-se uma ação de limpeza da Ria na Luz de Tavira. A concentração está marcada para as 9 horas na Torre de Aires. As inscrições decorrem até ao dia 11 de junho através do telefone 281-961-285 ou 964-785-158. A iniciativa convida a população a participar numa ação de preservação e limpeza da Ria e da Vila. Encontram-se abertas até ao dia 31 de maio as inscrições para a próxima edição da Feira de São Francisco, a qual decorre entre 2 e 5 de outubro do corrente ano, no Parque de Feiras e Exposições de Tavira. Os interessados em participar deverão preencher o formulário disponível nos serviços online e proceder à entrega da inscrição através do Balcão Único da Câmara Municipal de Tavira, Edifício dos Passos do Conselho, entre as 9 e as 16 horas ou através do e-mail feirasãofrancisco@cm-tavira.pt. Após a submissão, o município procederá à análise da candidatura, comunicando a atribuição do espaço e o valor a pagar. O candidato cuja inscrição não seja aceite será igualmente notificado. O município informa ainda que nenhum expositor tem direitos adquiridos sobre os espaços que já tenha ocupado em edições anteriores. A organização pode, até 30 dias antes da feira, sempre que a logística ou as condições de segurança do evento assim o exijam, alterar a distribuição dos espaços. Na Igreja de São José está patente a exposição Tavira Caritativa, Hospital do Espírito Santo de Tavira. Podem visitar a exposição de segunda a sexta-feira, das 10 às 13 e das 14 às 17. Na Igreja e Casa Museu da Misericórdia está patente a exposição Pão, Azeite e Vinho, Rituais de Fé, para visitar de segunda a sábado, das 10 às 12h30 e das 14 às 17h30. No Museu Municipal de Tavira Núcleo Islâmico está patente a exposição permanente Tavira Islâmica. Podem visitar as exposições de terça-feira a sábado, exceto aos feriados, das 9h30 às 13 e das 14 às 16h30. No Museu Municipal de Tavira Palácio da Galeria está patente a exposição permanente Dieta Mediterrânica Património Cultural Milenar. Até ao dia 31 de maio de 2026, podem visitar a exposição O Azulejo em Portugal, uma história em aberto que apresenta 5 séculos da azulejaria portuguesa do século XVI à contemporaneidade. Até ao dia 3 de outubro, podem visitar a exposição Em Prol do Bairro, o Sal em Tavira, a Construção em Comum. Podem visitar as exposições de terça-feira a sábado, entre as 10 e as 13 e entre as 14 e as 17. O museu encontra-se encerrado aos domingos, segundas e feriados. Escolhe, participa e aproveita o melhor que Tavira tem para oferecer.
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1: Bom fim de semana a todos. 13 horas. 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
2: A sobrevivência ao cancro em Portugal atingiu os 66% aos 5 anos para os doentes diagnosticados em 2019, indica um relatório divulgado pelo Registro Oncológico Nacional que alerta para diferenças relevantes entre sexos. Para a elaboração deste relatório, foram analisados 54.147 tumores malignos. Os dados apresentados referem-se a todos os tumores primários malignos invasivos diagnosticados em pessoas com 15 ou mais anos de idade residentes em Portugal à data do diagnóstico. Na prática, cerca de 2 em cada 3 doentes estavam vivos 5 anos após o diagnóstico. Os resultados revelam diferenças entre sexos. 72% das mulheres sobrevivem pelo menos 5 anos após o diagnóstico, enquanto nos homens esse valor é de 62%. O estudo indica ainda que os resultados mostram uma tendência de declínio da sobrevivência à medida que a idade aumenta, verificando-se a pior sobrevivência no grupo etário acima dos 75 anos, com 56,8%, o que evidencia o impacto que a idade tem no prognóstico do cancro. O programa cultural Equinócios está de regresso a Tavira em 2026, trazendo consigo uma nova edição marcada pela diversidade artística e pelo envolvimento da comunidade local. A iniciativa afirma-se como uma celebração da criação artística e do associativismo, reunindo propostas nas áreas da música, teatro, dança e cinema, sem esquecer a valorização das tradições e a aposta na inovação cultural, com uma programação descentralizada. O Equinócios pretende chegar a todo o concelho, promovendo espetáculos e experiências culturais acessíveis a diferentes públicos e reforçando a participação ativa dos cidadãos. A organização convida a comunidade a envolver-se e a viver de perto a cultura local numa edição que se apresenta como participativa e construída em conjunto com os agentes culturais do território. Mais informações podem ser consultadas nas páginas oficiais do município de Tavira. A Associação Cultural e Recreativa da Luz de Tavira, anteriormente conhecida como Tuna da Luz de Tavira, apresenta-se hoje com uma identidade renovada, mantendo o compromisso de sempre, promover a cultura, a criatividade e as tradições. Neste novo capítulo, a Associação anuncia com entusiasmo a realização da primeira edição do Luz Talent, que terá lugar no próximo mês de junho, com data já marcada para dia 13. Este evento pretende afirmar-se como uma plataforma de descoberta e valorização de talentos locais, abrangendo diversas áreas artísticas, como música, dança, teatro, magia e outras expressões criativas. O Luz Talent surge com o objetivo de incentivar a participação da comunidade, dar visibilidade a artistas emergentes e reforçar o papel da cultura como elemento agregador. A iniciativa pretende ainda criar um espaço inclusivo onde a criatividade possa ser partilhada e celebrada. A Associação Cultural e Recreativa da Luz Tavira convida toda a população a acompanhar este evento e a participar ativamente nesta celebração do talento local. As inscrições já estão a decorrer.
3: E no Horizonte Algarve voltamos a dar destaque à música. Desta vez falamos com e sobre os Recante. A banda apresenta-se em estúdio então com Maria João Jones e Luís Caracinha e temos aqui vários motivos para falar daquilo que é a agenda dos Recante, mas como é habitual aqui no espaço do Horizonte Algarve, começo por história, pelo passado, perguntar então pela origem e então o que é que tem acontecido aqui na vida dos Recante, mas lá está, sempre com esse foco de como é que tudo começou. Penso que seja o Luís que se vai aqui chegar à frente para responder.
4: Antes de mais, olá a todos os ouvintes. Os Recante começaram de forma até pouco programada, foi algo muito natural. Eu e a Maria já trabalhamos juntos há muitos anos. E em 2022, a Maria foi chamada a participar, foi chamada não, foi candidatada a participar no The Voice. E nessa sua participação no The Voice, nós... Ela pediu-me alguma ajuda, como é habitual, nós trabalhamos muitas coisas assim, em parceria, e tivemos ali à procura do que é que ela poderia fazer no The Voice que representasse bem o trabalho que ela desenvolve enquanto cantora e também pudesse marcar um pouco pela diferença. E foi nesse contexto que nós Fizemos dois arranjos de duas canções que cantávamos muitas vezes, que a Maria cantava muitas vezes. Foi o A Pera Verde e A Menina Estás à Janela. Versões essas que serviram para se tocar nos castings, pré-castings antes da prova cega do The Voice, e para maquetizar algumas ideias e começar a fazer alguns arranjos que pudessem depois ser interpretados no programa pela banda, para não ser a versão tradicional ou mais comum desses temas. Um deles acabou por não ir para o ar, que foi o Pera Verde, que acabou depois por se tornar o primeiro single de Recante, que decidimos assumi-lo com este nome e com esta conjuntura, já após a sua participação no The Voice em 2023, quando um programador, que é o Paulo Silva, que na altura era programador do Cineteatro Loletano, nos convidou a apresentar uma proposta artística para um evento que é o RHI, que é produzido pelo Art Institute, que é um instituto norte-americano que faz uma espécie de importador de cultura portuguesa para os Estados Unidos, cuja Ana Miranda é a figura referência desse instituto. E como nós tínhamos isto em carteira, que nunca tínhamos feito nada com esses arranjos que tinham sido feitos, eu liguei à Maria a propor-lhe fazer uma apresentação de 20 minutos, 15 minutos, no Cineteatro Loletano, que explorasse a música tradicional indiana, mas que fosse naquela continuidade que nós estávamos a explorar dos sintetizadores digitais, dos sintetizadores analógicos, e levar a música de cariz tradicional para este ambiente mais eletrizado, E também com uma formação mais próxima da música contemporânea, ao fim e ao cabo, com influências que vêm desde desta música instrumental dos anos 60, anos 70, com nomes como Jean-Michel Jarre ou Vangelis, ou até o próprio José Cid com 10 mil anos entre Marte e Vênus. E começámos a explorar, começámos a trabalhar isso, apresentámos 4 ou 5 temas nesse showcase, que foi, ou seja, os Recantes surgiram para fazer esse showcase, e saiu foi como uma experiência de laboratório, correu bem, e a partir daí nunca mais parámos. Uhum. E com isso já saiu um EP, que se chama As Horas Que São, que tem o resumo desse trabalho que nós fizemos para essa primeira atuação, e começámos a fazer concertos um pouco por todo o lado, por onde nos chamam. E foi assim que surgiram os Recanto.
3: E do Luís para a Samaria, que posso dizer aos nossos ouvintes, estava a ouvir estas palavras com um sorriso na cara. É, de certa forma, gratificante ver que houve aqui uma união de fatores, de esforços, para, no final, sair uma coisa que é uma identidade. Os Recanto são muito isso, não é?
5: É, sem dúvida. E o mais interessante é que foi realmente tudo muito orgânico. Porque eram modas que nós cantámos a nossa vida toda, desde crianças que cantávamos na escola. Passávamos a cantá-las também entre ensaios de outros projetos que tínhamos antes dos Recante, ou até num jantar de amigos, e passou de ser as modas que cantávamos por hobby para tornar a coisa um bocadinho mais séria, mas foi tudo muito orgânico, o que torna tudo ainda mais especial.
3: Ao longo destes anos, já tenho visto o vosso nome em vários palcos, uhum, sobretudo no Algarve, onde, claro, são também imagem da região, digamos assim. O Alentejo também vos estará no sangue, de certa forma, pelo menos esse sangue musical, mas não só, já não, percorreram um pouco este país.
5: Sim, e até já fomos lá fora.
4: Sim.
5: Fomos também representar Portugal em São Tomé e Príncipe, e foi muito bem recebido, foi muito interessante, e já andámos pelo país todo. Felizmente o Alentejo está na moda, o nosso Alentejo está na moda. Digo felizmente porque ele teve durante muito tempo esquecido. E é muito gratificante para nós podermos representá-lo.
3: Projeto sólido, portanto, aqui, Luís, estes anos, poucos para aquilo que muitas vezes é na música, mas dão aqui uma bagagem já séria para o que também aí vem.
4: Sim, acredito. Sólido, eu não gosto que seja sólido, eu prefiro que seja fluido. Assim, fluido, porque
3: Agora permite-me acrescentar a esta pergunta o facto de outros elementos também trazem as suas influências.
4: Completamente. Nós começámos só os dois e lá está. Trazíamos algum conhecimento de causa também de experiências anteriores de outros trabalhos que temos feito. E nós já nos conhecemos, eu e a Maria, da Canadá há 20 anos.
5: Sim.
4: Há de fazer para o ano 20 anos ou
5: exato,
4: um pouco mais. E apesar de sermos os dois do Alentejo, ela da Almodóvar e eu ali da zona de Cuba, de Vila Ruiva, nós só nos cruzámos aqui na Universidade do Algarve. Eu já ouvia falar da Maria, porque ela era cantora lá numa banda do Liceu de Beja, mas conhecemos-nos aqui, em
5: 2018.
4: Portanto, foi bem, já...
5: Não, 8, 2008.
4: 2008, já.
3: Yeah. Os anos passaram.
4: Era bom que fosse 18, mas não. Foi em 2008. Yeah, fogo, meu Deus. E nós começámos logo a trabalhar nessa altura com outros trabalhos e com alguma consistência fomos sempre desenvolvendo trabalho. Até que a vida de cada um também levou-nos a fazer outras coisas e quando nos reunimos para voltar a trabalhar já foi nesta alçada de fazer este trabalho com a música tradicional alentejana. Lá está em 2021, por causa do 22, por causa do The Voice. Mas depois ficou ali uma semente que inevitavelmente começou-se a desenvolver e acabou por dar frutos. E tem muito mais para dar até, porque aquilo que nós nos propusemos inicialmente era um trabalho que abordava esta linguagem da música tradicional, trazendo aqui uma roupagem mais contemporânea e inspirada até um bocado revivalista daquele som mais dos anos 60, 70, mas nós fomos com pezinhos de lã, não entrámos a partir, fomos devagarinho. Acredito que com o tempo, acredito não, é o que nós estamos a trabalhar agora, é com o objetivo ainda de tornar esta imagética um bocadinho mais disruptiva e poder levar a música de influência alentejana para um contexto ainda mais distópico. Esse é o objetivo, porque nós queremos estar próximo de uma espécie de Alentejo alternativo, que temos o Alentejo tradicional, temos o Alentejo da pop, que agora está na moda, e nós gostávamos que nos encaixássemos no Alentejo alternativo.
3: Uma espécie de olhar para o futuro também.
4: Sim, completamente. Esse é que é o ponto, é que felizmente agora há autores a fazerem música com base na linguagem da música tradicional, com temas contemporâneos, mas parece que ainda andamos sempre a falar da mesma coisa. Parece que o Alentejo ficou naquela...
3: Com uma fotografia.
4: Ficámos com uma fotografia congelada em que no Alentejo só se fala daquele amor corriqueiro, ou se é saudosista, ou que ainda são todos pastores. Isso já não existe, não é? Então nós acreditamos que se pode falar de outras coisas que são muito características do Alentejo contemporâneo, e não ficarmos com estes retratos românticos de um Alentejo que está longe de ainda existir.
3: Vamos falar então agora do que está aí à porta, e o que está à porta são concertos. Não sei se a Maria e João quer revelar aqui um pouquinho do que segue, já
5: exatamente,
3: nos próximos tempos.
5: Antes de mais, pronto, tínhamos um concerto marcado para o dia 6 de junho, que teve que ser alterado. Toda a gente que comprou esse bilhete já foi informada, já saiu nos meios de comunicação e nas nossas redes sociais a alteração dessa data, porque nós, muita gente sabe, participámos num programa da TVI, ao qual fomos um bocadinho sem expectativas nenhumas e acabámos por vencer esse programa, e a final do programa vai ser no dia 6 de junho, que seria o nosso concerto no Auditório Pedro Rui em Faro, o qual foi alterado para o dia 7 de junho pelas 18 horas.
3: Portanto, vamos ter um fim de semana intenso.
5: Exatamente, vamos ter um fim de semana intenso, mas que vai ser muito bom, com certeza. E então acho que é sempre importante dar esta nota, porque saiu muita publicidade, temos muitos meios de comunicação a partilhar esse concerto que se iria ser no dia 6, mas que vai ser alterado, já foi alterado para o dia 7 de junho.
4: Às 18 horas.
5: Às 18 horas.
4: À tardinha.
5: À tarde. Por isso, quem quiser ir, é uma ótima forma de passar o domingo à tarde. Depois temos...
4: Antes disso vamos estar em Almodóvar.
5: Antes disso, exatamente.
4: Dia 27.
5: 27 vamos estar em Almodóvar. Dia 7, Auditório
4: dia
5: Pedro Rui.
4: Dia 6, Lisboa. Dia 7, Auditório
5: pronto,
4: Pedro
5: dia, o dia, ah, o dia 6, a gente podemos falar já nisso.
3: Pode, vamos, eu tinha aqui na agenda, mas para dizer então que já nas próximas semanas há aqui vários pontos onde Recanto vai estar ao vivo. Mas vamos lá então falar um pouquinho da TVI, porque eu tinha aqui para depois fazer a ponte para o tema final, que é falar do futuro. Mas lá está, este concurso, o Simply the Best, a Maria João João já disse que foram sem expectativas, mas estão na final e ganhando, ou pelo menos mostrando-se mais uma vez na final, poderá abrir outras portas. Talvez seja esse o grande teor disto.
5: Foi o nosso objetivo ao irmos a esse programa, foi realmente esse, porque como tínhamos esse concerto até no dia 6, que seria no dia 6, pensámos, olha, é uma boa oportunidade, vamos. Nunca tínhamos ido à TVI, temos ido algumas vezes à RTP, mas à TVI ainda não tínhamos ido. E achámos que era uma boa forma, quando recebemos esse convite, achámos que era uma boa forma da gente poder mostrar um bocadinho mais do que são os Recanto, não é? E em horário nobre, acho que é sempre mais. Chega sempre a mais pessoas. E foi, o nosso objetivo era realmente esse, era podermos mostrar um bocadinho mais do nosso trabalho. Felizmente as coisas correram muito bem, o público gostou do nosso trabalho e agora no dia 6 vamos lá estar novamente a mostrar mais um bocadinho do que são os Recanto e pronto, e é sempre bom mostrar mais,
3: não
5: é?
3: Para que não haja enganos lá em casa, portanto, dia 27 Almodóvar, é isso. Uhum. Depois, dia 6 à noite na TVI, será em direto?
5: Exato, é em direto.
3: Direto
4: e ao vivo.
3: Direto e ao vivo, melhor ainda. E dia 7, Faro Auditório Pedro Ruivo, a partir das 18 horas.
5: Exato.
3: Portanto, são já estas datas.
4: E há mais.
3: E há mais, obviamente, mas para falar do futuro, então,
4: que
3: era o tópico final, o futuro, para além desse Alentejo distópico e outras vertentes, digamos assim, quais são as expectativas?
5: Nós estamos já aqui, já estamos a criar originais, porque até agora o nosso trabalho é todo dentro do cancioneiro tradicional alentejano. Pegamos nas nossas modas, que são intemporais, que estão dentro do nosso cancioneiro, da nossa herança, e transformamos em algo um pouco nosso. E neste momento já estamos a criar os nossos originais, para que será o próximo passo dos Recanto. Não vamos deixar de tocar as nossas modas, que toda a gente conhece, mas vamos introduzir também os originais, que acho que agora é o próximo passo e é o nosso grande objetivo.
3: Luís, algo a dizer então, acerca do futuro?
4: O futuro acho que ainda passa também pela afirmação, acima de tudo. É um trabalho que, embora tenha começado em 2023, em 2023 fizemos apenas uma tour, em 2024 fizemos outra tour, em 2025 não queríamos fazer nada, acabamos por ter que fazer uma tour, mas agora 2026 já perdemos o fio à meada, já não conseguimos fazer aquilo que fizemos nos anos anteriores, que foi juntar um conjunto de datas para uma altura do calendário, que tanto em 2023 como em 2024 foi em outubro, entre outubro e novembro, e fazer um conjunto de concertos de seguida dentro desse time frame, que é muito mais prático para comunicação, para reduzir até horas de trabalho em ensaios e etc. Torna a produção muito mais sustentável. Mas este ano já entramos naquela fase em que temos concertos quase todos os meses e o nosso objetivo é afirmar-nos para poder dizer que temos concertos todos os fins de semana. Uhum. Isso seria o fantástico, não é? É difícil, também é um ano cuja conjuntura não é mais ideal para quem não é artista de primeira linha em Portugal. Tem-se falado muito sobre isto ultimamente. O mercado vive muito dos headliners e depois há o submercado, que são os que preenchem cartaz, não é? E nós estamos longe deste mundo dos headliners e queremos pelo menos ter um bom posicionamento dentro dos que enchem cartaz, não é? Os tapam buracos, ao fim e ao cabo. E isso é também parte da afirmação. Temos que mostrar a nossa música principalmente a norte do Tejo. A sul do Tejo mais ou menos a coisa funciona bem, mas a norte ainda temos essa batalha
3: território por conquistar, portanto.
4: Exatamente.
3: Maria João Jones, Luís Caracinha são os Recanto aqui na Horizontal Garve, recordo, 27 de maio Almodóvar, 6 de junho na TVI, para ver à noite em direto e ao vivo, e 7 de junho Faro, às 18 horas no Auditório Pedro Ruivo. Comprem bilhetes e, para terminar, fica então aqui o tema Pera Verde, os Recanto na Horizontal Garve.

0: ponto final neste bloco informativo. As notícias estão de volta quando forem 19 horas.
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0: Oh, Dona Inês, um beijinho também para
1: si. Oh, Dona Inês, veja lá, ele é um rapaz.
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1: 15 horas.
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2: A cidade não para e a agenda começa agora. No âmbito da exposição O Azulejo em Portugal, uma história em aberto, realiza-se dia 23 de maio no Museu Municipal de Tavira Palácio da Galeria, sob a orientação de Teresa Pinto, a oficina de pintura de azulejo, a qual inclui duas sessões, entre as 10h30 e as 12h30 e entre as 14h30 e as 16h30. A iniciativa é destinada a jovens a partir dos 12 anos e adultos, consiste numa viagem colorida pela tradição da azulejaria portuguesa. Da escolha das cores à aplicação de uma técnica tradicional de produção, os participantes criarão uma peça única. Após a oficina, os azulejos serão submetidos a um processo de cozedura, sendo entregues num prazo aproximado de uma a duas semanas. Mais informações através do telefone 281-320-545 ou através do e-mail edu.museus@cm-tavira.pt. Dia 23 de maio, entre as 15 e as 18 horas, no Hub Criativo da Ria Inquieta, na Rua da Liberdade 24, Porta Amarela, gravura para crianças. Mais informações e reservas, riainquieta@gmail.com. Dia 23, às 16h30, na Biblioteca Municipal Álvaro de Campos, vai ter lugar a cerimónia de entrega dos prémios do 6º concurso Book Trailers. A Associação Baixa de Tavira vai realizar dia 23 de maio pelas 21h30, no Mercado da Ribeira, a Moda Tavira 2026. Esta iniciativa é apoiada pelo município de Tavira e permite ao comércio local apresentar a sua coleção Primavera-Verão. O evento será apresentado por Hugo Mendes e contará com a presença de manequins consagrados no mundo da moda, como Denise Nzang e Catália Jomir. Ao lado dos modelos profissionais irão desfilar os jovens que foram selecionados no casting. Para enriquecer esta noite dedicada à moda, podem ainda assistir a algumas performances de dança da Sociedade Recreativa e Musical Lusense. Dia 24 de maio, às 16 horas, haverá missa na Ermida de Nossa Senhora da Saúde. No dia 25 de maio, a Armação do Artista promove um encontro aberto a todos os que queiram participar na Moura Encantada, iniciativa que há mais de uma década animou o Castelo de Tavira durante o mês de junho. O convite dirige-se especialmente a quem pensa não ter jeito para o teatro, sente vergonha, falta de tempo ou timidez, mostrando que não é necessária a experiência de palco para integrar o projeto. O encontro está marcado para as 18h30 no Castelo de Tavira. A Casa do Povo de Santo Estevão recebe, dia 29 de maio, às 22 horas, o músico e acordeonista Gabriel Gomes para a apresentação de uma história assim, o seu primeiro trabalho em nome próprio. Num concerto intimista e a solo, uma das figuras mais marcantes da música portuguesa contemporânea conduz o público por uma viagem emocional através do acordeão num espetáculo de grande proximidade e sensibilidade artística. O município de Tavira informa que se encontram abertas até ao dia 30 de maio as inscrições para a atribuição de stands nos arraiais de São João. Podem inscrever-se instituições sem fins lucrativos de cariz cultural, social e desportivo do concelho. Os arraiais terão lugar no Jardim do Coreto entre os dias 20 e 24 de junho, integrando o programa das comemorações de São João em Tavira. Em Tavira, aproxima-se a realização de mais uma edição do Festival Ecológita. Nos dias 5 e 6 de junho, o Parque Verde do Seco e o Largo de Santa Ana são os palcos de um programa diversificado destinado aos defensores do ambiente e a quem quer envolver-se na construção de um futuro mais sustentável. Palestras para inspirar, oficinas e atividades práticas para despertar ou consolidar a consciência ecológica, ecomercado com produtos responsáveis ambientalmente, alimentação saudável, documentários, projetos inovadores e artistas que partilham a paixão pela sustentabilidade, o respeito pelo planeta e protetores da justiça social integram a edição deste festival. Destaca ainda para a música no dia 5, às 20 horas, à Beira Rio, DJ Feathers, às 22 horas, no Parque Verde do Sécoa, Samuel Uria e às 23h30, também no Parque Verde do Sécoa, o DJ Discossauro. No dia 5, às 17h30, à Beira Rio, atuação de Gaspar, às 22h30, no Parque Verde do Sécoa, Beatriz Pessoa, e às 23h30, também no Parque Verde do Sécoa, DJ Kiko Is Hot. A Associação Oncológica do Algarve volta a promover o Jantar de Solidariedade, o qual vai ter lugar dia 6 de junho pelas 20 horas no Hotel Vila Galeta Vira. Esta iniciativa pretende reunir todos aqueles que desejam apoiar a missão da Associação na luta contra o cancro. O jantar será servido em formato self-service, com seleção diversificada e cuidada de pratos. A animação está a cargo de Arcílio Palma. Os bilhetes já se encontram disponíveis. A participação é de 33 euros para a Associação associados da Associação Oncológica do Algarve, 36 euros para público em geral e 17,5 euros para crianças dos 4 aos 12 anos, inclusive. Podem adquirir os ingressos na União de Freguesias de Tavira e na sede da Associação Oncológica do Algarve em Faro. Mais informações e reservas através do telefone 289-807-531 ou através do e-mail geral@oa.pt. No dia 13 de junho realiza-se uma ação de limpeza da ria na Luz de Tavira. A concentração está marcada para as 9 horas na Torre de Aires. As inscrições decorrem até ao dia 11 de junho através do telefone 281-961-285 ou 964-785-158. A iniciativa convida a população a participar numa ação de preservação e limpeza da ria e da vila. Encontram-se abertas até ao dia 31 de maio as inscrições para a próxima edição da Feira de São Francisco, a qual decorre entre 2 e 5 de outubro do corrente ano, no Parque de Feiras e Exposições de Tavira. Os interessados em participar deverão preencher o formulário disponível nos serviços online e proceder à entrega da inscrição através do Balcão Único da Câmara Municipal de Tavira, Edifício dos Passos do Conselho, entre as 9 e as 16 horas ou através do e-mail feirasaofrancisco@cm-tavira.pt. Após a submissão, o município procederá à análise da candidatura, comunicando a atribuição do espaço e o valor a pagar. O candidato cuja inscrição não seja aceita será igualmente notificado. O município informa ainda que nenhum expositor tem direitos adquiridos sobre os espaços que já tenha ocupado em edições anteriores. A organização pode, até 30 dias antes da feira, sempre que a logística ou as condições de segurança do evento assim o exijam, alterar a distribuição dos espaços. Na Igreja de São José está patente a exposição Tavira Caritativa, Hospital do Espírito Santo de Tavira. Podem visitar a exposição de segunda a sexta-feira, das 10 às 13 e das 14 às 17. Na Igreja e Casa Museu da Misericórdia está patente a exposição Pão, Azeite e Vinho, Rituais de Fé, para visitar de segunda a sábado, das 10 às 12h30 e das 14 às 17h30. No Museu Municipal de Tavira Núcleo Islâmico está patente a exposição permanente Tavira Islâmica. Podem visitar as exposições de terça-feira a sábado, exceto aos feriados, das 9h30 às 13 e das 14 às 16h30. No Museu Municipal de Tavira Palácio da Galeria está patente a exposição permanente Dieta Mediterrânica Património Cultural Milenar. Até ao dia 31 de maio de 2026, podem visitar a exposição O Azulejo em Portugal, uma história em aberto que apresenta 5 séculos da azulejaria portuguesa do século XVI à contemporaneidade. Até ao dia 3 de outubro, podem visitar a exposição Em Prol do Bairro, o Sal em Tavira, a Construção em Comum. Podem visitar as exposições de terça-feira a sábado, entre as 10 e as 13, e entre as 14 e as 17. O museu encontra-se encerrado aos domingos, segundas e feriados. Escolhe, participa e aproveita o melhor que Tavira tem para oferecer.
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1: 16 horas. 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
1: A cidade não para e a agenda começa agora. A Associação Baixa de Tavira vai realizar dia 23 de maio pelas 21h30, no Mercado da Ribeira, a Moda Tavira 2026. Esta iniciativa é apoiada pelo município de Tavira e permite ao comércio local apresentar a sua coleção Primavera-Verão. O evento será apresentado por Hugo Mendes e contará com a presença de manequins consagrados no mundo da moda, como Denise Nzang e Catália Jomir. Ao lado dos modelos profissionais, irão desfilar os jovens que foram selecionados no casting. Para enriquecer esta noite dedicada à moda, podem ainda assistir a algumas performances de dança da Sociedade Recreativa e Musical Lusense. Dia 24 de maio, às 16 horas, haverá missa na Ermida de Nossa Senhora da Saúde. No dia 25 de maio, a Armação do Artista promove um encontro aberto a todos os que queiram participar na Moura Encantada, iniciativa que há mais de uma década animou o Castelo de Tavira durante o mês de junho. O convite dirige-se especialmente a quem pensa não ter jeito para o teatro, sente vergonha, falta de tempo ou timidez, mostrando que não é necessária a experiência de palco para integrar o projeto. O encontro está marcado para as 18h30 no Castelo de Tavira. A Casa do Povo de Santo Estevão recebe, dia 29 de maio, às 22 horas, o músico e acordeonista Gabriel Gomes para a apresentação de uma história assim, o seu primeiro trabalho em nome próprio. Num concerto intimista e a solo, uma das figuras mais marcantes da música portuguesa contemporânea conduz o público por uma viagem emocional através do acordeão num espetáculo de grande proximidade e sensibilidade artística. Em Tavira, aproxima-se a realização de mais uma edição do Festival Ecológita. Nos dias 5 e 6 de junho, o Parque Verde do Seco e o Largo de Santa Ana são os palcos de um programa diversificado destinado aos defensores do ambiente e a quem quer envolver-se na construção de um futuro mais sustentável. Palestras para inspirar, oficinas e atividades práticas para despertar ou consolidar a consciência ecológica, ecomercado com produtos responsáveis ambientalmente, alimentação saudável, documentários, projetos inovadores e artistas que partilham a paixão pela sustentabilidade, o respeito pelo planeta e protetores da justiça social integram a edição deste festival. Destaca ainda para a música no dia 5, às 20 horas, à Beira Rio, DJ Feathers, às 22 horas, no Parque Verde do Sécoa, Samuel Uria e às 23h30, também no Parque Verde do Sécoa, o DJ Discossauro. No dia 5, às 17h30, à Beira Rio, atuação de Gaspar, às 22h30, no Parque Verde do Sécoa, Beatriz Pessoa, e às 23h30, também no Parque Verde do Sécoa, DJ Kiko Is Hot. A Associação Oncológica do Algarve volta a promover o Jantar de Solidariedade, o qual vai ter lugar dia 6 de junho pelas 20 horas no Hotel Vila Galeta Vira. Esta iniciativa pretende reunir todos aqueles que desejam apoiar a missão da Associação na luta contra o cancro. O jantar será servido em formato self-service, com seleção diversificada e cuidada de pratos. A animação está a cargo de Arcílio Palma. Os bilhetes já se encontram disponíveis. A participação é de 33€ para a associados da Associação Oncológica do Algarve, 36€ para público em geral e 17,5€ para crianças dos 4 aos 12 anos, inclusive. Podem adquirir os ingressos na União de Freguesias de Tavira e na sede da Associação Oncológica do Algarve em Faro. Mais informações e reservas através do telefone 289-807-531 ou através do e-mail geral@oa.pt. No dia 13 de junho, realiza-se uma ação de limpeza da ria na Luz de Tavira. A concentração está marcada para as 9 horas na Torre de Aires. As inscrições decorrem até ao dia 11 de junho através do telefone 281-961-285 ou 964-785-158. A iniciativa convida a população a participar numa ação de preservação e limpeza da ria e da vila. O município de Tavira informa que se encontram abertas até ao dia 30 de maio as inscrições para a atribuição de stands nos arraiais de São João. Podem inscrever-se instituições sem fins lucrativos de cariz cultural, social e desportivo do concelho. Os arraiais terão lugar no Jardim do Coreto entre os dias 20 e 24 de junho, integrando o programa das comemorações de São João em Tavira. Encontram-se abertas até ao dia 31 de maio as inscrições para a próxima edição da Feira de São Francisco, a qual decorre entre 2 e 5 de outubro do corrente ano no Parque de Feiras e Exposições de Tavira. Os interessados em participar deverão preencher o formulário disponível nos serviços online e proceder à entrega da inscrição através do Balcão Único da Câmara Municipal de Tavira, Edifício dos Passos do Conselho, entre as 9 e as 16 horas ou através do e-mail feirasaofrancisco@cm-tavira.pt. Após a submissão, o município procederá à análise da candidatura, comunicando a atribuição do espaço e o valor a pagar. O candidato cuja inscrição não seja aceita será igualmente notificado. O município informa ainda que nenhum expositor tem direitos adquiridos sobre os espaços que já tenha ocupado em edições anteriores. A organização pode, até 30 dias antes da feira, sempre que a logística ou as condições de segurança do evento assim o exijam, alterar a distribuição dos espaços. Na Igreja de São José está patente a exposição Tavira Caritativa, Hospital do Espírito Santo de Tavira. Podem visitar a exposição de segunda a sexta-feira, das 10 às 13 e das 14 às 17. Na Igreja e Casa Museu da Misericórdia está patente a exposição Pão, Azeite e Vinho, Rituais de Fé, para visitar de segunda a sábado, das 10 às 12h30 e das 14 às 17h30. No Museu Municipal de Tavira Núcleo Islâmico está patente a exposição permanente Tavira Islâmica. Podem visitar as exposições de terça-feira a sábado, exceto aos feriados, das 9h30 às 13 e das 14 às 16h30. No Museu Municipal de Tavira Palácio da Galeria está patente a exposição permanente Dieta Mediterrânica Património Cultural Milenar. Até ao dia 31 de maio de 2026, podem visitar a exposição O Azulejo em Portugal, uma história em aberto que apresenta 5 séculos da azulejaria portuguesa do século XVI à contemporaneidade. Até ao dia 3 de outubro, podem visitar a exposição Em Prol do Bairro, o Sal em Tavira, a Construção em Comum. Podem visitar as exposições de terça-feira a sábado, entre as 10 e as 13, e entre as 14 e as 17. O museu encontra-se encerrado aos domingos, segundas e feriados. Escolhe, participa e aproveita o melhor que Tavira tem para oferecer.
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2: A despesa do Serviço Nacional de Saúde com medicamentos atingiu o recorde de 4.417 milhões de euros no ano passado, um valor que nos hospitais ultrapassou pela primeira vez os 2.500 milhões de euros. Segundo os relatórios relativos à despesa com medicamentos de 2025, os hospitais gastaram em medicamentos 2.523,2 milhões de euros, mais 254 milhões, mais 11,2%, do que no ano anterior, quando a despesa teve o maior aumento percentual de sempre, mais 15,8 pontos percentuais. Já no primeiro trimestre deste ano, a despesa dos hospitais com medicamentos chegou aos 693,4 milhões de euros, um aumento de 7,6% face ao período homólogo, que o Infarmed diz refletir o acesso a terapêuticas inovadoras. No ambulatório, o SNS gastou no ano passado 1.893,8 milhões de euros a comparticipar medicamentos, um aumento de 12,4%, mais 208,4 milhões, num ano em que foram dispensadas 203,9 milhões de embalagens. O programa cultural Equinócios está de regresso a Tavira em 2026, trazendo consigo uma nova edição marcada pela diversidade artística e pelo envolvimento da comunidade local. A iniciativa afirma-se como uma celebração da criação artística e do associativismo, reunindo propostas nas áreas da música, teatro, dança e cinema, sem esquecer a valorização das tradições e a aposta na inovação cultural, com uma programação descentralizada. O Equinócios pretende chegar a todo o concelho, promovendo espetáculos e experiências culturais acessíveis a diferentes públicos e reforçando a participação ativa dos cidadãos. A organização convida a comunidade a envolver-se e a viver de perto a cultura local numa edição que se apresenta como participativa e construída em conjunto com os agentes culturais do território. Mais informações podem ser consultadas nas páginas oficiais do município de Tavira.
3: A Associação Cultural e Recreativa da Luz de Tavira, anteriormente conhecida como Tuna da Luz de Tavira, apresenta-se hoje com uma identidade renovada, mantendo o compromisso de sempre, promover a cultura, a criatividade e as tradições. Neste novo capítulo, a Associação anuncia com entusiasmo a realização da primeira edição do Luz Talent, que terá lugar no próximo mês de junho, com data já marcada para dia 13. Este evento pretende afirmar-se como uma plataforma de descoberta e valorização de talentos locais, abrangendo diversas áreas artísticas, como música, dança, teatro, magia e outras expressões criativas. O Luz Talent surge com o objetivo de incentivar a participação da comunidade, dar visibilidade a artistas emergentes e reforçar o papel da cultura como elemento agregador. A iniciativa pretende ainda criar um espaço inclusivo onde a criatividade possa ser partilhada e celebrada. A Associação Cultural e Recreativa da Luz Tavira convida toda a população a acompanhar este evento e a participar ativamente nesta celebração do talento local. As inscrições já estão a decorrer.
4: E na Horizonte Algarve voltamos a dar destaque à música. Desta vez falamos com e sobre os Recante. A banda apresenta-se em estúdio então com Maria João Jones e Luís Caracinha e temos aqui vários motivos para falar daquilo que é a agenda dos Recante, mas como é habitual aqui no espaço da Horizonte Algarve, começo por história, pelo passado, perguntar então pela origem e então o que é que tem acontecido aqui na vida dos Recante, mas lá está, sempre com esse foco de como é que tudo começou. Penso que seja o Luís que se vai aqui chegar à frente para responder.
5: Não. Antes de mais, olá a todos os ouvintes. Os Recante começaram de forma até pouco programada, foi algo muito natural. Eu e a Maria já trabalhamos juntos há muitos anos. E em 2022, a Maria foi chamada a participar, foi chamada não, foi candidatada a participar no The Voice. E nessa sua participação no The Voice, nós... Ela pediu-me alguma ajuda, como é habitual, nós trabalhamos muitas coisas assim, em parceria, e tivemos ali à procura do que é que ela poderia fazer no The Voice que representasse bem o trabalho que ela desenvolve enquanto cantora e também pudesse marcar um pouco pela diferença. E foi nesse contexto que nós Fizemos dois arranjos de duas canções que cantávamos muitas vezes, que a Maria cantava muitas vezes. Foi o A Pera Verde e A Menina Estás à Janela. Versões essas que serviram para se tocar nos castings, pré-castings antes da prova cega do The Voice, e para maquetizar algumas ideias e começar a fazer alguns arranjos que pudessem depois ser interpretados no programa pela banda, para não ser a versão tradicional ou mais comum desses temas. Um deles acabou por não ir para o ar, que foi o Pera Verde, que acabou depois por se tornar o primeiro single de Recante, que decidimos assumi-lo com este nome e com esta conjuntura, já após a sua participação no The Voice em 2023, quando um programador, que é o Paulo Silva, que na altura era programador do Cineteatro Loutano, nos convidou a apresentar uma proposta artística para um evento que é o RHI, que é produzido pelo Art Institute, que é um instituto norte-americano que faz uma espécie de importador de cultura portuguesa para os Estados Unidos, cuja Ana Miranda é a figura referência desse instituto. E como nós tínhamos isto em carteira, que nunca tínhamos feito nada com esses arranjos que tinham sido feitos, eu liguei à Maria a propor-lhe fazer uma apresentação de 20 minutos, 15 minutos, no Cineteatro Loutano, que explorasse a música tradicional indiana, mas que fosse naquela continuidade que nós estávamos a explorar dos sintetizadores digitais, dos sintetizadores analógicos, e levar a música de cariz tradicional para este ambiente mais eletrizado, E também com uma formação mais próxima da música contemporânea, ao fim e ao cabo, com influências que vêm desde desta música instrumental dos anos 60, anos 70, com nomes como Jean-Michel Jarre ou Vangelis, ou até o próprio José Cid, com 10 mil anos entre Marte e Vênus. E começámos a explorar, começámos a trabalhar isso, apresentámos 4 ou 5 temas nesse showcase, que foi, ou seja, os Recantes surgiram para fazer esse showcase, e saiu foi como uma experiência de laboratório, correu bem, e a partir daí nunca mais parámos. Uhum. E com isso já saiu um EP, que se chama As Horas Que São, que tem o resumo desse trabalho que nós fizemos para essa primeira atuação, e começámos a fazer concertos um pouco por todo o lado, por onde nos chamam. E foi assim que surgiram os Recanto.
6: E do Luís Passa Maria, que posso dizer aos nossos ouvintes, estava a ouvir estas palavras com um sorriso na cara. É, de certa forma, gratificante ver que houve aqui uma união de fatores, de esforços, para, no final, sair uma coisa que é uma identidade. Os Recanto são muito isso, não é?
7: É, sem dúvida. E o mais interessante é que foi realmente tudo muito orgânico. Porque eram modas que nós cantámos a nossa vida toda, desde crianças que cantávamos na escola. Passávamos a cantá-las também entre ensaios de outros projetos que tínhamos antes dos Recante, ou até num jantar de amigos, e passou de ser as modas que cantávamos por hobby para tornar a coisa um bocadinho mais séria, mas foi tudo muito orgânico, o que torna tudo ainda mais especial.
6: Ao longo destes anos, já tenho visto o vosso nome em vários palcos, uhum, sobretudo no Algarve, onde, claro, são também imagem da região, digamos assim. O Alentejo também vos terá no sangue, de certa forma, pelo menos esse sangue musical, mas não só, já percorreram um pouco este país.
7: Sim, e até já fomos lá fora.
5: Sim.
7: Fomos também representar Portugal em São Tomé e Príncipe, e foi muito bem recebido, foi muito interessante, e já andámos pelo país todo. Felizmente o Alentejo está na moda, o nosso Alentejo está na moda. Digo felizmente porque ele teve durante muito tempo esquecido. E é muito gratificante para nós podermos representá-lo.
6: Projeto sólido, portanto, aqui, Luís, estes anos, poucos para aquilo que muitas vezes é na música, mas dão aqui uma bagagem já séria para o que também aí vem.
5: Sim, acredito. Sólido, eu não gosto que seja sólido, eu prefiro que seja fluido. Assim, fluido, porque
4: Que já agora permite-me acrescentar a esta pergunta o facto de outros elementos também trazem as suas influências.
5: Completamente. Nós começámos só os dois e lá está. Trazíamos algum conhecimento de causa também de experiências anteriores de outros trabalhos que temos feito. E nós já nos conhecemos, eu e a Maria, daqui a nada há 20 anos.
7: Sim.
5: Há de fazer para o ano 20 anos ou
7: exato.
5: Um pouco mais. E apesar de sermos os dois do Alentejo, ela da Almodóvar e eu ali da zona de Cuba, de Vila Ruiva, nós só nos cruzámos aqui na Universidade do Algarve. Eu já ouvia falar da Maria, porque ela era cantora lá numa banda do Liceu de Beja, mas conhecemos-nos aqui, em
7: 2018.
5: Portanto, foi bem, já...
7: Não, 8, 2008.
4: 2008,
5: já. Yeah. Era bom que fosse 18, mas não. Foi em 2008. Já, fogo, meu Deus. E nós começámos logo a trabalhar nessa altura com outros trabalhos e com alguma consistência fomos sempre desenvolvendo trabalho. Até que a vida de cada um também levou-nos a fazer outras coisas e quando nos reunimos para voltar a trabalhar já foi nesta alçada de fazer este trabalho com a música tradicional alentejana, lá está em 2021 por causa do 22 por causa do Da Voice, mas depois ficou ali uma semente que inevitavelmente começou-se a desenvolver e acabou por dar frutos e tem muito mais para dar, até porque aquilo que nós nos propusemos inicialmente era um trabalho que abordava esta linguagem da música tradicional, trazendo aqui uma roupagem mais contemporânea e inspirada até um bocado revivalista daquele som mais dos anos 60, 70, mas nós fomos com pezinhos de lã, não entrámos a partir, fomos devagarinho. Uhum. Acredito que com o tempo, acredito não, é o que nós estamos a trabalhar agora, é com o objetivo ainda de tornar esta imagética um bocadinho mais disruptiva e poder levar a música de influência alentejana para um contexto ainda mais distópico. Esse é o objetivo. Porque nós queremos estar próximo de uma espécie de Alentejo alternativo, que temos o Alentejo tradicional, temos o Alentejo da pop, que agora está na moda, e nós gostávamos que nos encaixássemos no Alentejo alternativo.
4: Uma espécie de olhar para o futuro também?
5: Sim, completamente. Esse é que é o ponto, é que felizmente agora há autores a fazerem música com base na linguagem da música tradicional, com temas contemporâneos, mas parece que ainda andamos sempre a falar da mesma coisa. Parece que o Alentejo ficou naquela...
4: Com uma fotografia.
5: Ficámos com uma fotografia congelada em que no Alentejo só se fala daquele amor corriqueiro, ou se é saudosista, ou que ainda são todos pastores. Isso já não existe, não é? Então nós acreditamos que se pode falar de outras coisas que são muito características do Alentejo contemporâneo, e não ficarmos com estes retratos românticos de um Alentejo que está longe de ainda existir.
4: Vamos falar então agora do que está aí à porta, e o que está à porta são concertos. Não sei se a Maria e João querem revelar aqui um pouquinho do que segue já.
7: Exatamente.
4: Nos próximos tempos.
7: Antes de mais, pronto, tínhamos um concerto marcado para o dia 6 de junho que teve que ser alterado. Toda a gente que comprou esse bilhete já foi informada, já saiu nos meios de comunicação e nas nossas redes sociais a alteração dessa data, porque nós, muita gente sabe, participámos num programa da TVI, ao qual fomos um bocadinho sem expectativas nenhumas e acabámos por vencer esse programa, e a final do programa vai ser no dia 6 de junho, que seria o nosso concerto no Auditório Pedro Ruivo em Faro, o qual foi alterado para o dia 7 de junho pelas 18 horas.
4: Portanto, vamos ter um fim de semana intenso.
7: Exatamente, vamos ter um fim de semana intenso. Mas que vai ser muito bom, com certeza. Então acho que é sempre importante dar esta nota, porque saiu muita publicidade, temos muitos, muitos meios de comunicação a partilhar esse concerto que se iria ser no dia 6, mas que vai ser alterado, já foi alterado para o dia 7 de junho.
5: Às 18 horas.
7: Às 18 horas.
5: À tardinha.
7: À tarde. Por isso, quem quiser ir, é uma ótima forma de passar o domingo à tarde. Depois temos...
5: Antes disso vamos estar em Almodóvar
7: antes disso, exatamente.
5: Dia 27.
7: 27 vamos estar em Almodóvar. Dia 7, Auditório
5: dia
7: Pedro
5: se, Rui. Dia 6, Lisboa. Dia 7,
7: dia,
5: Auditório
7: pronto,
5: Pedro
7: dia, Rui. O dia 6, a gente podemos falar já nisso.
6: Vamos, eu tinha aqui na agenda, mas para dizer então que já nas próximas semanas há aqui vários pontos onde Recanto vai estar ao vivo. Mas vamos lá então falar um pouquinho da TVI, porque eu tinha aqui para depois fazer a ponte para o tema final, que é falar do futuro. Mas lá está, este concurso, o Simply the Best, a Maria João Jones já disse que foram sem expectativas, mas estão na final e ganhando, ou pelo menos mostrando-se mais uma vez na final, poderá abrir outras portas. Talvez seja esse o grande teor disto.
7: Foi o nosso objetivo ao irmos a esse programa, foi realmente esse, porque como tínhamos esse concerto até no dia 6, que seria no dia 6, pensámos, olha, é uma boa oportunidade, vamos. Nunca tínhamos ido à TVI, temos ido algumas vezes à RTP, mas à TVI ainda não tínhamos ido. E achámos que era uma boa forma, quando recebemos esse convite, achámos que era uma boa forma de a gente poder mostrar um bocadinho mais do que são os Recanto, não é? E em horário nobre, acho que é sempre mais. Chega sempre a mais pessoas. E foi, o nosso objetivo era realmente esse, era podermos mostrar um bocadinho mais do nosso trabalho. Felizmente as coisas correram muito bem, o público gostou do nosso trabalho e agora no dia 6 vamos lá estar novamente a mostrar mais um bocadinho do que são os Recanto e pronto, e é sempre bom mostrar mais,
6: não
7: é?
6: Para que não haja enganos lá em casa, portanto, dia 27 Almodóvar, é isso. Uhum. Depois, dia 6 à noite na TVI, será em direto?
7: Exato, é em
6: direto.
5: Direto e ao vivo.
6: Direto e ao vivo, melhor ainda. E dia 7, Faro Auditório Pedro Ruivo, a partir das 18 horas. Exato. Portanto, são já estas datas.
5: E há mais.
6: E há mais, obviamente, mas para falar do futuro, então,
5: para agora chega.
6: Que era o tópico final, o futuro, para além desse Alentejo distópico e outras vertentes, digamos assim, quais são as expectativas?
7: Nós estamos já aqui, já estamos a criar originais, porque até agora o nosso trabalho é todo dentro do cancioneiro tradicional alentejano. Pegamos nas nossas modas, que são intemporais, que estão dentro do nosso cancioneiro, da nossa herança, e transformamos em algo um pouco nosso. E neste momento já estamos a criar os nossos originais, para que será o próximo passo dos Recanto. Não vamos deixar de tocar as nossas modas, que toda a gente conhece, mas vamos introduzir também os originais, que acho que agora é o próximo passo e é o nosso grande objetivo.
6: Luís, algo a dizer então, acerca do futuro?
5: O futuro acho que ainda passa também pela afirmação, acima de tudo. É um trabalho que, embora tenha começado em 2023, em 2023 fizemos apenas uma tour, em 2024 fizemos outra tour, em 2025 não queríamos fazer nada, acabamos por ter que fazer uma tour, mas agora 2026 já perdemos o fio à meada, já não conseguimos fazer aquilo que fizemos nos anos anteriores, que foi juntar um conjunto de datas para uma altura do calendário, que tanto em 2023 como em 2024 foi em outubro, entre outubro e novembro, e fazer um conjunto de concertos de seguida dentro desse time frame, que é muito mais prático para comunicação, para reduzir até horas de trabalho em ensaios e etc. Torna a produção muito mais sustentável. Mas este ano já entramos naquela fase em que temos concertos quase todos os meses e o nosso objetivo é firmar-nos para poder dizer que temos concertos todos os fins de semana. Uhum. Isso seria o fantástico, não é? É difícil, também é um ano cuja conjuntura não é mais ideal para quem não é artista de primeira linha em Portugal. Tem-se falado muito sobre isto ultimamente. O mercado vive muito dos headliners e depois há um submercado que são os que preenchem cartaz, não é? E nós estamos longe deste mundo dos headliners e queremos pelo menos ter um bom posicionamento dentro dos que enchem cartaz, não é? Se tapam buracos, ao fim e ao cabo. E isso é também parte da afirmação, temos que mostrar a nossa música principalmente a norte do Tejo. A sul do Tejo mais ou menos a coisa funciona bem, mas a norte ainda temos essa batalha
6: território por conquistar, portanto. Exatamente. Maria João Jones, Luís Caracinha são os Recanto aqui na Horizontal Algarve, recordo, 27 de maio Almodóvar, 6 de junho na TVI, para ver à noite em direto e ao vivo, e 7 de junho Faro, às 18 horas no Auditório Pedro Ruivo, comprem bilhetes. E para terminar, fica então aqui o tema Pera Verde, os Recanto na Horizontal Algarve.

0: É tudo por hoje. A informação regressa amanhã às 8. Resta-me desejar a todos continuação de bom fim de semana.
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1: 20 horas.
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1: A cidade não para e a agenda começa agora. Dia 24 de maio, às 16 horas, haverá missa na Ermida de Nossa Senhora da Saúde. No dia 25 de maio, a Armação do Artista promove um encontro aberto a todos os que queiram participar na Moura Encantada, iniciativa que há mais de uma década animou Castelo de Tavira durante o mês de junho. O convite dirige-se especialmente a quem pensa não ter jeito para o teatro, sente vergonha, falta de tempo ou timidez, mostrando que não é necessária a experiência de palco para integrar o projeto. O encontro está marcado para as 18h30 no Castelo de Tavira. A Casa do Povo de Santo Estevão recebe, dia 29 de maio, às 22 horas, o músico e acordeonista Gabriel Gomes para a apresentação de uma história assim, o seu primeiro trabalho em nome próprio. Num concerto intimista e a solo, uma das figuras mais marcantes da música portuguesa contemporânea conduz o público por uma viagem emocional através do acordeão num espetáculo de grande proximidade e sensibilidade artística. Em Tavira, no dia 30 de maio, entre as 14h30 e as 16h30, realiza-se no núcleo islâmico a visita encenada O Segredo do Gênio da Lâmpada, integrada no programa Em Família no Museu. A atividade é dirigida a famílias com crianças entre os 5 e os 12 anos e propõe uma tarde de enigmas e descobertas inspirada nas histórias das Mil e Uma Noites e no espólio islâmico do museu. A participação é gratuita, mas requer inscrição prévia obrigatória, limitada ao número de vagas disponíveis. A orientação está a cargo de Ana Val. Mais informações, Museu Municipal de Tavira, telefone 281-320-545 ou através do e-mail edu.museus@cm-tavira.pt. O Museu Municipal de Tavira Palácio da Galeria acolhe dia 30 de maio, entre as 10 e as 12h30 e entre as 14 e as 16h30, o curso mural cerâmico sob a orientação do ceramista Mário Mendonça. Num total de 15 horas, o curso destina-se a adultos e não existe experiência na área. Ao longo de 3 sessões, os participantes terão a oportunidade de participar técnicas de modelação, composição e vidragem do barro e, no final, levarão para casa uma peça de sua autoria. A participação é gratuita e obrigatória, mas está limitada à disponibilidade de vagas. Dia 30, às 21 horas, realiza-se na Igreja de Santo Estevão a procissão das velas e a recitação do terço. O Teatro Municipal António Pinheiro recebe dia 30 de maio, às 21h30, Manel Cruz, num concerto integrado na Digressão Cru. Reconhecido pelo percurso em projetos como Ornatos Violeta, Foz Foz Bandido e Pluto, o músico promete uma atuação intimista, revisitando temas marcantes da sua carreira e apresentando novas canções. Mais informações em Teatro Municipal António Pinheiro. Bilhetes disponíveis na bilheteira do teatro e na BOL. O município de Tavira informa que se encontram abertas até ao dia 30 de maio as inscrições para a atribuição de stands nos arraiais de São João. Podem inscrever-se instituições sem fins lucrativos de cariz cultural, social e desportivo do concelho. Os arraiais terão lugar no Jardim do Coreto entre os dias 20 e 24 de junho, integrando o programa das comemorações de São João em Tavira. O Museu Municipal de Tavira promove dia 31 de maio às 10h30 mais uma edição do projeto Cabaz do Mar, desta vez dedicada ao universo das salinas de Tavira. A atividade inclui uma visita orientada às salinas dos herdeiros de Rui Simeão, conduzida por Licínio Adriano, dando a conhecer o processo artesanal de produção de sal e flor de sal. No final, cada participante receberá um cabaz com produtos selecionados. A inscrição é obrigatória até ao dia 28 de maio. Em Tavira, aproxima-se a realização de mais uma edição do Festival Ecológita. Nos dias 5 e 6 de junho, o Parque Verde do Seco e o Largo de Santa Ana são os palcos de um programa diversificado destinado aos defensores do ambiente e a quem quer envolver-se na construção de um futuro mais sustentável. Palestras para inspirar, oficinas e atividades práticas para despertar ou consolidar a consciência ecológica, ecomercado com produtos responsáveis ambientalmente, alimentação saudável, documentários, projetos inovadores e artistas que partilham a paixão pela sustentabilidade. O respeito pelo planeta e protetores da justiça social integram a edição deste festival. Destaca ainda para a música, no dia 5, às 20 horas, à Beira Rio, DJ Feathers, às 22 horas, no Parque Verde do Sécua, Samuel Uria, e às 23h30, também no Parque Verde do Sécua, o DJ Discossauro. No dia 5, às 17h30, à Beira Rio, atuação de Gaspar, às 22h30, no Parque Verde do Sécua, Beatriz Pessoa, e às 23h30, também no Parque Verde do Sécua, DJ Kiko His Hot. A Associação Oncológica do Algarve volta a promover o Jantar de Solidariedade, o qual vai ter lugar dia 6 de junho pelas 20 horas no Hotel Vila Galeta Vira. Esta iniciativa pretende reunir todos aqueles que desejam apoiar a missão da Associação na luta contra o cancro. O jantar será servido em formato self-service, com seleção diversificada e cuidada de pratos. A animação está a cargo de Arcílio Palma. Os bilhetes já se encontram disponíveis. A participação é de 33€ para a associados da Associação Oncológica do Algarve, 36€ para público em geral e 17,5€ para crianças dos 4 aos 12 anos, inclusive. Podem adquirir os ingressos na União de Freguesias de Tavira e na sede da Associação Oncológica do Algarve em Faro. Mais informações e reservas através do telefone 289-807-531 ou através do e-mail geral@oa.pt. No dia 13 de junho realiza-se uma ação de limpeza da ria na Luz de Tavira. A concentração está marcada para as 9 horas na Torre de Aires. As inscrições decorrem até ao dia 11 de junho através do telefone 281-961-285 ou 964-785-158. A iniciativa convida a população a participar numa ação de preservação e limpeza da ria e da vila. Encontram-se abertas até ao dia 31 de maio as inscrições para a próxima edição da Feira de São Francisco, a qual decorre entre 2 e 5 de outubro do corrente ano, no Parque de Feiras e Exposições de Tavira. Os interessados em participar deverão preencher o formulário disponível nos serviços online e proceder à entrega da inscrição através do Balcão Único da Câmara Municipal de Tavira, Edifício dos Passos do Conselho, entre as 9 e as 16 horas ou através do e-mail feirasaofrancisco@cm-tavira.pt. Após a submissão, o município procederá à análise da candidatura, comunicando a atribuição do espaço e o valor a pagar. O candidato cuja inscrição não seja aceite será igualmente notificado. O município informa ainda que nenhum expositor tem direitos adquiridos sobre os espaços que já tenha ocupado em edições anteriores. A organização pode, até 30 dias antes da feira, sempre que a logística ou as condições de segurança do evento assim o exijam, alterar a distribuição dos espaços. Na Igreja de São José está patente a exposição Tavira Caritativa, Hospital do Espírito Santo de Tavira. Podem visitar a exposição de segunda a sexta-feira, das 10 às 13 e das 14 às 17. Na Igreja e Casa Museu da Misericórdia está patente a exposição Pão, Azeite e Vinho, Rituais de Fé, para visitar de segunda a sábado, das 10 às 12h30 e das 14 às 17h30. No Museu Municipal de Tavira Núcleo Islâmico está patente a exposição permanente Tavira Islâmica. Podem visitar as exposições de terça-feira a sábado, exceto aos feriados, das 9h30 às 13 e das 14 às 16h30. No Museu Municipal de Tavira Palácio da Galeria está patente a exposição permanente Dieta Mediterrânica Património Cultural Milenar. Até ao dia 31 de maio de 2026 podem visitar a exposição O Azulejo em Portugal, uma história em aberto que apresenta 5 séculos da azulejaria portuguesa do século XVI à contemporaneidade. Até ao dia 3 de outubro podem visitar a exposição Em Prol do Bairro, o Sal em Tavira, a Construção em Comum. Podem visitar as exposições de terça-feira a sábado entre as 10 e as 13 e entre as 14 e as 17. O museu encontra-se encerrado aos domingos, segundas e feriados. Escolhe, participa e aproveita o melhor que Tavira tem para oferecer.
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